0: Veselo Koledo.
1: Christmas the Ammo.
2: Joyous Noel.
3: Hello, Christmas.
4: Buon Natale.
0: S Novim Godom.
1: Feliz Navidad.
0: Veselo Svijom.
5: Merry Christmas.
1: Merry Christmas.